0: finalizando mais uma sequência com Lost Early Days e Parillions. Hello! Só musicão rolando aqui no seu final de semana bom demais. Ainda rolou o som de Felipe Araújo, Time Thiago, Rael e Calvin Harris com Sam Smith. Finalizando esta hora, pessoal, daqui a pouco eu volto com muito mais músicas, abrindo a nossa segunda hora aqui da nossa programação do Caldeirão. Segura aí!
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0: Opa, de volta, abrindo mais uma hora aqui no seu espaço de comunicação. Este aqui é o Caldeirão Musical, que rola todo final de semana aqui na sua rádio preferida. É claro, durante duas horas, Danilo Reis está aqui, ó, fazendo companhia com vocês. E é claro, eu convido vocês para aumentar o volume do seu rádio para abrir mais uma hora musical aqui na programação com Ludmilla e Felipe Araújo. Clichê, dá um grauzinho no seu dial.
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2: De volta no seu caldeirão. Agora tem um som do Bruno e Marrone, Surto de Amor. Bora lá então, vamos lá curtir as melhores músicas.
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0: Martini Vitinho, sou teu fã. É, as melhores músicas aqui no seu caldeirão musical, no seu final de semana. Clima bom demais, hein? Curtimos o som de David Funk, Bati Moura, Zé Neto e Cristiano. E iniciamos a primeira deste bloco com Bruno Marrone. Já já eu trago a nossa última sequência e também tem um bônus musical, hein? Segura aí. Tudo isso no nosso último bloco aí daqui a pouquinho, depois do nosso break, beleza?
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0: Opa, de volta no Caldeirão, trazendo a nossa última sequência de hoje, com muita música, hein? Vamos lá, então, iniciando mais uma edição, é claro, do bônus musical, trazendo o som da Anitta, Poquito. Então dá um grauzinho no seu Dion, e agora tá começando o bônus musical.
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0: finalizando com esse grande clássico, com chave de ouro na programação do Caldeirão, o som do W, Root to Me. É, as melhores músicas que você curte aqui no final de semana, bom demais, do seu Caldeirão Musical na sua rádio favorita, beleza? Curtimos também o som do Maneva com Rael, João Neto e Frederico com Léo Santana, Cláudia Leite, Saudade. Iniciamos a primeira com um bônus musical com o som da Anitta Pouquito. Pessoal, eu volto semana que vem com mais uma edição do Caldeirão Musical aqui nessa rádio maravilhosa, hein? Beleza? Até semana que vem, se Deus quiser. Valeu!
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1: 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Daqui a pouco tem mais música. Já voltamos com mais músicas na Polska FM.
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0: ao fundo você ouve Batatinha, mestre do samba de raiz lá da Bahia, reverenciando outro poeta, mestre, gênio do samba chamado Paulo César Batista Faria. Da cabeça, da voz, das mãos dessa figura serena, doce e gentil, saíram alguns dos mais belos versos, harmonias e melodias do samba. O cara também foi pioneiro na produção de álbuns musicais de valorização das velhas guardas e hoje, já com o cabelo todo branco e algumas rugas no rosto, encarna a missão de lenda viva do samba de raiz. Senhoras e senhores, o programa de hoje é inteiramente dedicado às obras-primas de mestre Paulinho da Viola.
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1: Coisas do Mundo, minha nega, dá o tom do programa de hoje. A Rádio Câmara e as emissoras parceiras estendem o tapete vermelho para uma hora de sambas e histórias de Paulinho da Viola. Eu sou José Carlos Oliveira e te convido a curtir a primeira sequência só com clássicos do mestre.

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1: O moleque começou a tocar violão aos 15 anos, inicialmente sozinho, depois com a ajuda do violonista Zé Maria, amigo da família. As primeiras composições surgiram no início dos anos 60, quando ele passou a frequentar a escola de samba União de Jacarepaguá. Porém, seu tio Oscar Bigode decidiu levá-lo para conhecer a Portela, onde era diretor de bateria. Sábia intuição do tio Oscar, Paulinho se apaixonou de cara pela azul e branco de Oswaldo Cruz. O primeiro samba que ele compôs na nova escola viraria clássico. Recado, parceria de Paulinho e Casquinha.
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Paulinho logo se enturmou com a turma da velha guarda da Portela e achava absurdo que mestres do samba, conhecedores da raiz do ritmo mais popular do país, não tivessem espaço no mundo fonográfico. Veio daí a ideia de lançar um disco só com esses bambas. Foi assim que em 1970 nasceu o cultuado álbum Portela, Passado de Glória.

Aí está Mestre Monarco cantando Passado de Glória, dele mesmo, presente no álbum Portela, Passado de Glória, produzido por Paulinho da Viola em 1970. É um disco histórico, gente. Pela primeira vez, uma velha guarda do samba gravava um álbum. E foi assim, bebendo na fonte da raiz do ritmo, que Paulinho da Viola foi consolidando sua carreira entranhada no que há de mais tradicional no samba. Ele também participou de musicais históricos como Rosa de Ouro, dos anos 60, se apresentou no Históricos e Cartola, o bar que os mangueirenses Cartola e Dona Zica reuniam os bambas em memoráveis rodas de samba. Cultivou parcerias com os nomes mais importantes do samba e da MPB e vem ganhando homenagens de norte a sul do país. Uma delas, a gente mostrou um trechinho logo no início do programa. Mestre Batatinha, raiz do samba baiano, nomeando Paulinho ministro do samba.

Marco, outro mestre do samba de raiz, também já compôs samba para agradecer a força que Paulinho da Viola sempre deu à velha guarda e para colocá-lo na galeria dos baluartes portelenses.

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1: E apesar de ainda não ter virado enredo de escola de samba, Paulinho da Viola teve um de seus clássicos, Foi um Rio que Passou em Minha Vida, referência do samba de enredo que deu a Portela o título de campeã do Carnaval Carioca de 2017. Quem nunca sentiu o corpo arrepiar ao ver esse rio passar? Isamir Trindade e outros 6 compositores.
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1: E a gente encerra a primeira parte do Papo de Samba com Paulinho da Viola demonstrando toda a sua paixão pela Águia Azul e Branca de Oswaldo Cruz.

0: mestre Paulinho da Viola e a paixão pela azul e branco de Oswaldo Cruz. Ao lado da velha guarda da Portela, ele cantou O Ideal é Competir, de Candeia e Casquinha. E com Zeca Pagodinho, Paulinho cantou o clássico Foi um Rio que Passou em Minha Vida. Paulinho da Viola desfila suas obras-primas no programa de hoje. A gente faz brevíssimo intervalo e volta já já com a poesia do samba e mais pérolas de Paulinho na voz dele e de outros intérpretes. É um instante só.
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2: Eu sou José Carlos Oliveira, ajustando a sintonia, os podcasts e a internet da Rádio Câmara e das emissoras parceiras, num programa inteiramente dedicado a Mestre Paulinho da Viola. Já trouxemos um pouquinho da carreira dele, alguns de seus clássicos e a paixão pela Portela. Eu preparei agora uma sequência com canções mais suaves para a gente curtir a riqueza da interpretação de Paulinho e de duas de suas fãs, Marisa Monte e Tereza Cristina.
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0: Tereza Cristina mostra a voz afinadíssima em Para um Amor no Recife. Antes, Marisa Monte interpretou Para Ver as Meninas. Paulinho da Viola, autor de todas essas obras-primas, abriu a sequência cantando Sinal Fechado, também dele.
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0: Vem aí nosso momento de poesia.

Como você percebe aí, Paulinho da Viola está sempre presente no Samba da Minha Terra. Uma das nossas tradicionais vinhetas do quadro Poesia do Samba reencontra seu mestre. Quem ainda se lembra das aulas de literatura, conhece bem as figuras de linguagem e as funções da linguagem que são muito utilizadas pelos poetas. A obra que vocês vão ouvir se enquadra bem no que se chama de metalinguagem, ou mais especificamente, de metasamba, ou seja, a poesia usada para falar dela mesma. O samba usado para explicar como ele é feito, de onde vem, qual o processo criativo envolvido nessa história toda. Senhoras e senhores, a nossa poesia de hoje é o metasamba Quando Bate Uma Saudade, assinado por Paulinho, poeta da Viola.

0: Quando bate uma saudade de Paulinho, poeta da viola, é a nossa poesia do samba de hoje.
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0: Sente só o drama. O programa tá quase acabando e ainda tem um montão de clássicos de Mestre Paulinho pedindo passagem.
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0: É claro que seria impossível mostrar todas as preciosidades de Paulinho da Viola em um programa de uma hora. A gente faz o que pode. Curta aí a sequência saideira pra lá de especial.

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Nós tá chegando, nós tá voltando, é nós mesmo, aí é nós. É o programa Demar do Zerete Mineirinho, nós voltou, né? É, nós voltou pra começar a partir de agora, tá bom? É, e nós tem muita moda boa, né? Nós já partou as modas, né? É, punhões, amor, tá no jeitinho? Umas modas jeitosas que nós abordou pra começar bem o programa de hoje, tá bom? Mas antes de começar a rodar as modas, né? Nós vai agradecer a Deus, que nem nós sempre temos dizido, né, gente? Agradecer a Deus, levantar os olhos pra riva, agradecer o Pai do Céu por mais um dia de vida, né? Mais um dia de saúde, né? É o resto nós corre atrás, né? Vamos então? Obrigado, meu Deus, obrigado. E pra começar bem, olha que moda, rapaz. Ajude Deus a te ajudar. Que bonita moda, Zamor, conhece ela? É Joel Marques. Ajude Deus a te ajudar. Pra começar bem o programa de hoje, né? Aí dispõe Nonô e Naná, uma casa de caboclo. É, aí o garçom com cerveja e cerveirinha. Pra vocês de presente dos Mió, tá bom? É, nós vai ali. É, nós vai ali no Estrada de Pipoca, nós volta, tá?

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2: Eu falei pra vocês que as modernas boa? Eu falei pra vocês, véi. Programa Ademar Desanetti Mineirinho, nós vai pros parceiros, mas já já nós vai voltar, tá bom?
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2: Eita, nós aqui outra vez, olha nós aqui de volta, nós tá voltando, nós tá aqui com vocês, vai. É nós mesmo, é o programa Ademar Desanetti Mineirinho, nós falou que nós ia voltar, nós foi, mas nós voltou. É, nós, né, Zamora, nós não podemos deixar essa cabocaiada, essas urvintaiadas aqui, né, essa mata taiada tudinha, sozinho, não, nós tem que voltar e trabalhar. Nós tava escutando essas modas, né, que modas jeitosas que nós escutou, né, essas modas que acabou de acabar, né, rapaz, faz bem parma do Carbira mesmo. É bom demais, é um trem absurdo de bom, uai. Ah, prontos, amor, né? Pode falar então. Mamãe, mamãe, Tinoco e Tony, né? Os filhos do Tinoco, da dupla Tonico e Tinoco, vai cantar pra nós agora, uai. Né? E é bonita essa moda, né? Dessa morda. Aí depois é o dito viola, o Jaú, né? Sabor de rapadura. Ai, os amor, olha, rapadura, hein? Já pensou? Uma lasquinha de queijo e uma rapinha de rapadura. Rapaz de Deus. Ah, bom demais. Aí depois Igrejinha da Serra também, com praião e prainha, viu? Tá bom? Pá, pra vocês todinho que moram nas Minas Gerais, vai. Vocês que moram no estado de São Paulo também. Vocês que moram aqui na região, aqui na cidade, na roça, no sítio. Brigadão, tá? Não vale pedir ao macaco, depois nós moramos com vocês, vai.

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0: Que maravilha, que moda, bom demais. Programa Ademar de Zanetti Mineirinho, nós vai pros patrocinador, mas já já nós tá voltando, uai.
1: Horas e 16 minutos.
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0: Olha, nós aqui de volta, nós tá voltando, nós tá aqui outra vez, nós tá aqui com vocês. É o programa Ademar de Zanetti Mineirinho, nós tá por acá, nós tá no pé do eito, né? Nós tá na lida, né, Zamburda? É, nós tá na lida, é, nós é dois caboclinhos trabalhador, ué, né? Vocês que tá trabalhando também, bom trabalho pra vocês aí, né? Vocês que tá de folga, tá de férias, bom descanso. Vocês tá na academia, tá escutando nós, obrigado. Tá na bicicleta, dando umas pedaladas. É bom demais, né, Zamburda? Tem que cuidar da saúde, né? Senão o bicho pega, não é mesmo? É, tô falando, tá no automóvel dando umas voltas, né? Às vezes o caboclo tá, sai na cidade, Zamburda. Este dia o Carpira falou pra ele, demar de Deus, eu gosto de pegar meu automóvel, dar umas vorticas na cidade e escutar o programa. É bom demais, né? Vai escutando aquelas modas jeitosas. Gente, vamos rodar moda, Zamburda? Nós tá no enrolamento danado, hein? Olha, olha, o tempo tá passando aí. Hã? Olha os patacão de vocês, eles. O horário tá passando, falta um tantinho pra daqui a pouquinho. Agora, Zamora, já? Olha, trio parada dura, rapaz. Me mata de uma vez. Aí diz, coisa meu, velho pai, né? Com Léo Canhoto Dino Santos e o Negrinho Parafuso, né? Com Tião Carreiro e Pardinho. Só moda de primeira, que esdrupona que vai passar pra, por aqui agora, hein? Vocês que tá nos Goiás, nas Bahia, obrigado, gente. Nós agradecemos todo mundo, tá bom assim? É, nós vamos encarcar o pé pra lá, depois nós apruma de volta, uai.

0: Que felicidade, né? Escutar umas modas dessas é bom demais, né, amor? É o programa Ademar de Zanetti Menininho. Nós vamos pros parceiros, mas já já nós tá voltando, tá bom?
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0: Gente, nós está voltando, gente, nós está por cá, nós está voltando, nós está chegando. É o programa Ademar de Zanetti Mineirinho, nós está aqui dentro da sede da nossa rádio, né? Nós está trabalhando aqui, está irradiando, e os parceiros estão esparramando nós nesse Brasil afora, nos estrangeiros, nas Europa, para todo lado, né, gente? Obrigado a vocês, os parceiros, viu? Nas gardessas, os agricultores também, né? É, os programadores, é, sem os helicotores, sem os programadores dessas radiaiadas aí, não roda o programa de nós não, né, Zamor? Né, os parceiros também, brigadão, gente, vamos rodar mais moda, vamos, Zamor, descoisa esse trem aí, ó, tá coisando aí, descoisa ele aí, aí, dá uma ajeitada aí, garniza esse trem pra nós, vocês precisam ver como que é o trabalho nosso aqui, né, gente, é uma bagunça danada, né, papelzinho pra todo lado, bietinho, né, aí as trecas, às vezes dá uns problemas nas trecas do computador aqui, né. É só os amores pra ajeitar esse trem aqui, né? Pronto, os amores, então. Roberto Merlin, rapaz. Olha, olha só, rapaz. Roberto Merlin. Essa paixão me mata. A esposa é o João Ricardo Cristiano, né? A grande fortuna. E aquela parede, rapaz. Mocoque Paraíso. Aquela parede. Ei, rapaz, hein? É, tem história essa parede aí, né? Vamos lá, então. Obrigado, você está no Sergipe também. Tá nas Paraíba, tá nos Pernambuco, pra todo lado, gente. É norte, sul, norte, nordeste, sudeste, sul, é o leste, pra todo lado, os pessoal escutando nós. Gente, não vai, quem não vai fazer, Zamora? Não vai capar o gato, se pôr nós horta, né?

0: Bom demais, é bom demais escutar umas modas dessas, né? Essas modas que acabou de acabar, né? Programa Demar de Zanetti Mineirinho, nós vai pra colaborador nosso, né? É, depois nós vamos voltar com vocês, tá bom?
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0: Nós está chegando, nós está voltando, é nós mesmo, é nós, é o programa Demar Zanetti Mineirinho, nós está por cá. É, nós falou que nós ia, nós foi, mas nós falou que nós ia voltar, né, Zamor, né? Ah, nós foi capar o gato ali, pentear o macaco, nós já fez de tudo agora, né? Mas não voltou. E nós está comendo um trem também, né, Zamor, né? É uma lasquinha de queijo, um biscoito de porvir, é o café, o Zamor, a rapaz, o Zamor preveu as águas, né? Fez um cafezinho delicioso, rapaz, agora nós está cá. Eu tava com as barrigas nas cacundas, mas agora não, agora já tá. É, agora dá pra nós trabalhar, né, amor? Nós tá com a pança cheia, né? Ah, é bom demais, né, gente? Vamos trabalhar, amor? Vamos trabalhar, rapaz de Deus. Senão o patrão não paga nós, hein? É? Vamos mandar os pessoal que tá lá nas, lá pras bandas lá da, do Sul, né? Santa Catarina, Paraná, Rio Grande do Sul. Obrigado a todo mundo, viu, gente? Né, gente? Né? Obrigado a vocês todo mundo, viu? É, eu tô falando, vamos rodar moda, gente? Já tá no jeito? Tá no jeitinho? Tá? Hã? Olha, rapaz, eu vou rodar umas modas agora, olha. Vocês assuntam a letra, viu? E antes, né? Eu vou dar uma dica pra vocês. E antes, vocês assuntam as letras, né? Eles lá vêm e eles pra cantar. Olha quem? Renato e Peninha, rapaz de Deus. Cabelo aí, amor, você põe o cabelo, né? Então, vai ser agora, né? Amigos de bar, rapaz. Olha, Renato e Peninha. A dança do Catirla também, com as irmãs Garvão. Essas mulheres cantam barbaridade também, né? Aí depois, 1900 e antigamente, Lorenzo Lourival. Ei, essa é das minhas, viu? Aquelas épocas do bigode, né? É, valia. É o fio do bigode que valia, né, amor? Aquelas épocas, né? Gente, obrigado a vocês, tudinho. Obrigado a vocês estar nas Bahia também, no Ceará. Nas Gardessa, viu? Tá bom? Nós vai ali, né, amor? Nós vai ali. É, na Valística Muda já tá com o pé no stream, depois nós volta com vocês, vai.

bom demais as modas, né? Ei, programa Demar de Zanetti Mineirinho, ainda vai pros patrocinadores. Já já nós tá voltando, uai. Eita, nós aqui outra vez, olha, nós aqui de volta, nós está voltando, é nós mesmo, ué. É o programa Demar Zanetti Mineirinho, nós está por cá. O Zambor, que esmodo que acabou de acabar, né, Zambor? Bem que nós falou, né? Rapaz, olha, nem o caboclo falou pra eu, né? Água, desce a água dos olhos do caboclo, tem que passar os olhos na manga da camisa mesmo, viu? É de lavar os olhos de dentro pra fora, eu tô falando pra vocês, ué. É bom demais, né, Zambor? É bom demais. Zambor, tira o pé do chão. Tá garnizado aí? Vamos rodar então? Olha, o fio marvado, rapaz. Poema com Ivan Diniz agora. A esposa ladrão de mulher com Verveirinha. E a minha mensagem com Daniel e o Dino Franco, rapaz. Olha, vai pro Sextudinho, né? Sextudinho que também tá nos Rio Grande do Norte também, nos Rio de Janeiro. Tá aqui na cidade também, nos arrebardes aí, na sua roça, na fazenda. Obrigado, viu? Tá bom? Mas vai no pé e volta no outro.

0: certa vez vinha eu caminhando por este Brasil afora, quando me vi no sertão numa estrada de chão. Era tarde, eram umas 6 horas. De repente, meu carro quebrado, fechei os vidros, deixei encostado e pelos trilhos comecei a andar. O lugar era deserto, tinha uma casinha por perto, então eu me pus a chamar. Fui chegando devagarinho, e quando eu estava ali pertinho, eu fui por ajuda gritando. A casa parecia abandonada, a porta estava encostada, eu abri e fui entrando. Só então percebi que alguém morava por ali, pois tinha num canto uma cama velha, 2 panelas na prateleira. De um lado um banco encostado, do outro um sofá rasgado. Tinha um fogão de lenha e não tinha geladeira. Então ouvi um gemido, olhei e vi um velho caído que me disse com a voz estremecida: meu filho, sente aqui do meu lado, só ouça, fique calado, a história da minha vida. 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Me apaixonei por uma cabocla chamada Teresa, e no dia do nosso casamento dançamos até noite adentro, e eu fazia meus planos. 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Era o seu primeiro parto, e aqui neste mesmo quarto ela partiu, e com Deus ela foi morar. 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Nem que eu tivesse sacrifício, se fosse para o seu benefício, até sangue eu iria derramar. Me lembro como se fosse agora, meu filho chegando da escola, trazendo no peito a vontade de estudar. 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Quando vi meu filho do lado, tava bonito, tava arrumado, para o seu lado eu fui andando. Eu fui com os braços abertos, mas na hora ele saiu de perto com uma cara risonha. Criticou minha roupa velha, falou mal até das minhas unhas sujas de terra, falou que de mim tava com vergonha. Fui saindo do salão, cruzando aquela multidão, no peito um grande tormento. Voltei aqui para esta casinha, para tocar minha vidinha e para esquecer meu sofrimento. Hoje estou velho, eu sei, do tanto que trabalhei, da minha dor que mais parece uma ferida. Meu filho, eu não vi nunca mais. Hoje deve ser doutor ou senhor dos tais. Eu aqui apenas esperando o final da minha vida. Mas vá, vá embora. E se encontrar meu filho por este Brasil afora, diga a ele que aquele terno de estopa que eu usei no dia da sua formatura foi o mesmo terno que eu usei com aquela que me casei e que morreu para lhe dar a vida. Diga a ele que foi com este sapatão que eu calcei, tirei do chão sustento para o seu futuro, que as minhas unhas sujas de terra representam o anel de formatura de quem nunca teve estudo. E por fim, diga a ele que eu lhe abençoo, que por Deus eu lhe perdoo. Não reclama minha cruz, foi tão grande meu sofrimento, mas não se compara em nenhum momento ao sofrimento de Jesus.
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3: Meia-noite em ponto.
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0: Ai, já tô chegando aqui na terça-feira!
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0: Você tá bem, né? Bom dia, lindona, ô amigão! Como é que tá? Tudo beleza? Obrigado pelo carinho, o prazer é todo meu, sou Joel Cabral. E a partir de agora, a festa do Madrugada tá começando! Que terça-feira boa, né, gente? Você tá fazendo o que agora? Quero que você participe com a gente, tá? Quero saber o que você tá fazendo, de onde você tá me ouvindo. Você me conta? Sério, vai lá no meu Instagram então agora, @JoelCabralVoz, @JoelCabralVoz é o meu Instagram. Me manda mensagem, fique à vontade, me conta de onde você tá me ouvindo, tá? E depois eu te mando um abraço aqui. Combinado? Bora começar a festa da terça, gente!
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0: A primeira a chegar é a Simone Mendes. Pensa num tiro no pé, gente. Credo. Bom dia!

Obrigado, Henrique Juliano, amigo da minha saudade. Antes, Murilo Rufi, Saudade Estranha. Racine Rafael com Havaianas 36. E ainda Simone Mendes, Tiro no Pé. Continua aqui pra você. Ó. Madrugada.

madrugada boa, tocando Ana Castela, é que eu não te esqueci. Antes teve Jorge e Matheus, então valeu. E ainda Maurício e Eduardo, Solteira no Mundo. Daqui a pouquinho lá vem Gustavo Lima, o Ralph, o Rio Negro e o Solimões.

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0: Eu voltei, ó!
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0: Bom dia, continua!
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0: Mato Grosso e Matias chegando com Fernando e Sorocaba, ao som de Let It Be.

mais gostosa, Rio Negro e Solimões, foi! Antes, Guilherme, Benuto e Panda, eu duvido! Jade Jato com o mais lindo dos casais e ainda Mato Grosso e Matias e Fernando e Sorocaba ao som de Larry B. Continua aqui, ó. Vem, vem!

madrugada boa, tocando Leandro e Romário e Icario Gilmar, fechando a primeira hora. Antes teve Gustavo Lima, Nota de Repúdio, e ainda PPA com Diego e Vitor Hugo, Carmé de Chocolate. Daqui a pouquinho tem mais uma hora, se prepare. Lá vem, ó, a inesquecível Marília Mendonça, Daniel com Henrique Juliano, o Eduardo Costa, até o Bruno e o Marrone.

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1: Meia-noite e 57 minutos.
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começando mais uma hora. Bruno Marrone com essa versão, não posso evitar. Que modão, gente.

Costa no Madrugada, sim, todo dia tem que mudar um tiquinho pra seu novo cara, não é? É, antes teve Rio Negro e Solimões e Country Beat, apaixona muita gente. Yasmin Santos com É Minha Vida e ainda Bruno e Marrone, Não Posso Evitar. Dia bom pra você, continua aqui, ó.

madrugada, Matheus e Cauã e Lauana Prado, admita, sou! Antes, a inesquecível Marília Mendonça, hackearam-me! E João Lucas Freitas com Kleber e Cauã, preso ao seu beijo! Daqui a pouquinho já tamo de volta! Rapidão, hein? Vai se preparando pra cantar juntinho com João Bosco e Vinícius, Fernando e Sorocaba, o Guilherme e o Santos.

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3: Guilherme Santiago chegando com as modas que eu fiz pra você. Ó, bom dia.

0: Cordeira, é modão, que história! Antes, BPA e Diego e Vitor Hugo Carmé de chocolate. O inesquecível Christian, amor é que nem ônibus. E Guilherme Santiago, as modas que eu fiz pra você. Continua aqui, ó. Boa terça!
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2: Quando Guilherme, você conhece aqui?

madrugada, fechando essa hora, Ana Castela, é que eu não te esqueci. Antes, João Bosco e Vinícius, Amada Desconhecida, e ainda Ed Brito e Samuel, Romance Rosa, gostando, é? Daqui a pouquinho tem mais uma hora no Madrugada, vai se preparando. Lá vem, ó, Michel Teló, Marcos e Belucci.

0: 1:54.
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0: você tá bem, é? Que legal, tá começando mais uma hora aqui no Madrugada. Quero agradecer você que tá passando lá no arroba Joel Cabral Voz no meu Instagram, participando, me contando de onde tá me ouvindo. Eu gosto de saber, tá? Como você tá, o que você tá fazendo, qual cidade você tá me ouvindo. É bom demais da conta. Ô Rayane, tudo bem, mulher? Obrigado pela sua participação, viu? A Ilza também tá curtindo a gente. Fala, Lawana, tudo bem, mulher? O Lindsay também tá ouvindo. Ó, você que tá passando no arroba Joel Cabral Voz, eu mando abraço aqui sempre. Você quer passar lá também? Vai lá, arroba Joel Cabral Voz. Me conta de onde você tá me ouvindo e eu te mando abraço aqui depois, tá? Bora nessa hora, vem!
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0: Matheus e Cauã chegando com o cronômetro. Eita, bom dia!

0: Marcos e Belucci, discordo, é modão. O povo fala mesmo, né? Antes, Emílio e Eduardo, barulho da buzina. Israel e Rodolfo com Chegou um Áudio. E ainda Matheus e Cauã, Cronômetro. Dia bom pra você. Vem!
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Morgana, Júnior Marques, Ilusão de Amor. Antes teve o Michel Teló, hein? Que poporri. Estou apaixonado, Nova York, dormi na praça. E ainda Maurício e Eduardo, Solteira no Mundo. Já lá vem mais moda pro você, ó. Se prepare, você vai cantar com Henrique e Juliano, João Neto e Frederico e Murilo Rufi, até com Ana Castela.

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2: Foi rápido, hein? Tô aqui, ó.

Zezé de Camargo no Madrugada Discutidas. Antes, Rio Negro e Solimões com Country Beat apaixona muita gente. Hugo e Guilherme com Metade de Mim e Ana Castela, Só Não Deixa Saudade. Aqui segue pro

madrugada, fechando essa hora, Tchãozinho e Alessandro com De Paulo e Paulino, Amor de Trem. Antes, Henrique e Juliano, Romântico. E os Bonifácios com a Thaíra e Alexandre. Deus me deu esse lugar! Já já tem mais uma hora aqui, hein? Vai se preparando pra cantar juntinho com César Menotti e Fabiano, Lauana Prado, até com essa do Gustavo Mioto, ó.

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2: 2 horas e 54 minutos.

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Madrugada, César Menotti e Fabiano, os corações não são iguais. Antes, Rio Negro e Solimões, Emílio e Eduardo sonhando com você. Diego e Vitor Hugo com Bem Mais Que Eu. E ainda Laona Prado, Se É Amor Não Sei. Vem cá junto. Bom dia. Ó.

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No Madrugada, Gustavo Mioto, voltando pra mim, hein? Teve antes Leandro e Romário, Ícaro e o Gilmar, Corações Egoístas. E Matheus e Cristiano com Bruno e Marrone, Guarda-Chuva. Ó, gostando, é? Eu mais ainda. Daqui a pouquinho, lá vem Chitãozinho e Chororó e Luan Santana. Vai ter Guilherme Santiago, até a Yasmin Santos.

0: sabe, vem.
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Santos, não quero ser mais eu. Eita! Que confusão de identidade é essa? Na verdade, não quer tomar a decisão, né? Antes, João Pedro e Cristiano acordou namorando. Chitão e Xoró com Luan Santana hábito. E ainda Guilherme Santiago, eu não te amei à toa. Junto está comigo? Continua então. Ó, ó.

0: madrugada, tocando Kleber e Cauã Adjetivos. Antes, Bruno e Marrone, Fantasma da Saudade. E os Bonifácios com a Thaíra e Alexandre. Deus me deu esse lugar. Você tá gostando, né? Eu mais ainda da sua companhia. Daqui a pouquinho tem saudade. Aquela viagem especial no mundo da música sertaneja. E você é o meu convidado especial, você sabe, né? Então não sai daí. 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Segura!
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2: 3 horas e 50 minutos.
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0: tudo bem por aí? Bom dia! Tá começando a última hora do Madrugada, obrigado pelo carinho, viu? Já sabe que a partir de agora, uma viagem no túnel do tempo, mergulhamos nos anos 90, 2000. Eu te agradeço desde já a sua presença, tá bom? Se prepare, tá começando a viagem no túnel do tempo sertanejo.
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0: Começar, Chico Rei Paraná, 1993, e Leão do Mar.

0: Frederico no Madrugada, ê moda! Antes, Christian Ralph, Esse Amor Que Me Mata, ê! Abrimos com João Paulo e Daniel, vem junto comigo após o intervalo? Se vamos matar saudade, tem muito mais. Ataíde Alexandre, Roberta Miranda, Bruno e Marrone, Chitão e Xoró, João Mineiro e Marciano. Peraí, é rapidinho.
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0: Chitãozinho e Chororó, que saudade, Cowboy do Asfalto, 1991. Antes, Bruno e Marrone, Machuca Demais, a Roberta Miranda com Chuva de Amor. E abrimos com a Thaíde Alexandre, A Última Hora, já sabe, aquela viagem no túnel do tempo. Como é boa essa viagem, que continua.
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0: 1992, essa foi a parada, uma das mais tocadas, sem dúvida. Mano a Mano, Pedindo Amor.

0: madrugada, os manos de Chitão e Xará, Maurício e Mauri, Paixão à Loucura. Antes, João Mineiro e Marciano no mesmo lugar. Abrimos com Mano a Mano. Obrigado pela sua companhia. Amanhã, na quarta-feira, tô aqui de volta com muito mais moda. E eu espero que você esteja com a gente, tá bom, lindona? Certo, amigão? Até quarta-feira, gente. Tchau.
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6: Oi, amigo ouvintes. Que prazer tê-los a partir de agora em nossa programação. Estou chegando com Falando de Amor. Aquele programa que a gente reúne tanta coisa boa, os melhores ouvintes, as melhores saudades. Por que você não participa a partir de agora? As nossas redes sociais estão escancaradas para você entrar em contato e pedir a sua romântica. A minha também. O Instagram tá aqui. @AlineMotaLocutora2020. Você entra em contato direto pelo direct. Eu abro sequência com Vanessa Camargo, Desiste Não. Juliana Lamardre, Mess. Nando Reis, pra você, Guardei o Amor e Fugas. Confere com a gente. Falando de Amor está no ar.

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0: o som do seu rádio!
1: Vamos chegando com Deus no comando, o abração aqui do Roberto.
0: E o Uta bem gostoso do Meirinho. Começa o programa Roberto e Meirinho pra todo o Brasil e fora dele também. É eu, bem! A festa da música sertaneja, a cultura de um país cantada e contada aqui pra você. E como o relógio que atrasa não adianta, aqui você pede, a gente canta. Agora é pra valer.
1: E a composição?
0: A composição é do nosso querido primo, saudoso Miguel Tonoli. Aguenta, coração! Programa Roberto e Meirinho!
1: Toma!

0: Essa foi especialmente pro nosso querido Marcos Tonoli e toda a sua linda família lá em São José do Rio Preto. Família Tonoli, um grande abraço aqui dos primos Roberto e Meirinho. É o programa Roberto e Meirinho, a festa da música sertaneja.
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2: Compadre, chega pra cá, deixa eu te contar uma novidade.
3: Fala, compadre.
2: Tô cantando.
3: Você tá cantando?
2: Virei cantor agora.
3: Você aceita pedido?
2: Aceito, pode pedir.
3: Não canta não, compadre, pelo amor de Deus.
2: Jesus!
0: Olha, nós não vimos ele ainda, né, Bodão? Aguenta, coração! Programa Roberto e Meirinho é só...

0: Você ouviu aqui no programa Roberto e Meirinho, os eternos gargantas de ouro do Brasil, Milionário e José Rico cantando a música A Carta, composição do Álvaro Soque e do Cláudio Mota.
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0: Aqui no programa Roberto Meirinho, nossos amigos Mato Grosso e Matias cantando a música Foi Pensando em Você, uma composição do Carlos Cola e do Francisco Roque. Não saia daí, nós voltamos já já, né, Bodão?
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0: Voltemos! É o programa Roberto e Meirinho para todo o Brasil e fora dele também. É eu bem, a festa da música sertaneja cantada e contada aqui no seu rádio. Chegamos na mix do programa Roberto Meirinho, quando Roberto Meirinho cantam músicas gravadas por outros intérpretes e vice-versa. E hoje estamos cantando junto com eles, Bodão, João Mineiro e Marciano e Roberto Meirinho cantando Ainda Ontem Chorei de Saudade, uma composição do nosso amigo Moacir Franco. Aguenta, coração! Programa Roberto Meirinho!
1: Ó, Bodão!

0: Programa Roberto Meirinho, o trio mais famoso do Brasil. O trio Parada Dura cantando Barco de Papel, uma composição do Reinaldo Queiroz.
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0: Novo sucesso! O Brasil inteiro cantando É Pai Pum! Em todas as plataformas digitais e aqui na sua rádio preferida. É Pai Pum! E a moda você ouve aqui, daqui a pouquinho.
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0: Olha aí, já está aqui na emissora e em nosso canal do YouTube o mais novo lançamento de Roberto e Meirinho. A música Minha Paixão. Mais uma dor de cotovelo para quem tá apaixonado e gosta de molhar pescoço. Peça aqui na sua rádio preferida a música Minha Paixão com Roberto e Meirinho.
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0: E os amigos que não param de chegar aqui no programa Roberto e Meirinho, mais um amigo cantando bonito. Ele que liderou a audiência do Brasil no especial sertanejo por muitos anos, nosso querido Marcelo Costa. Uai, uma composição dele, Rômulo Marinho. Aguenta, coração, programa Roberto e Meirinho é só modão.
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0: Roberto Meirinho, cada vez melhor.
1: E vamos tomar uma aguinha. 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
0: Porteiro! É o programa Roberto e Meirinho pra todo o Brasil e fora dele também. É eu!

Oi gente, tudo bem com vocês? Um grande abraço do Edson, da dupla Edson e Hudson. Tô passando por aqui para dizer que nós estamos nesse programaço dos nossos irmãos Roberto e Meirinho pro Brasil e pro mundo inteiro, tá bom? Curtam sem moderação. Ihu! Vai, Roberto!

0: vocês ouviram aqui no programa Roberto e Meirinho, nossos amigos, nossos irmãos, Edson e Hudson, cantando a música é amor demais mesmo, Bodão! Uma composição do Edson, do Henrique Marques e do Renato. É o programa Roberto e Meirinho, a festa da música sertaneja!
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0: Olha aí, já está aqui na emissora e em nosso canal do YouTube o mais novo lançamento de Roberto e Meirinho. A música Minha Paixão. Mais uma dor de cotovelo para quem está apaixonado e gosta de molhar pescoço. Peça aqui na sua rádio preferida a música Minha Paixão com Roberto e Meirinho.
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0: E olha quem voltou aí para deixar um super recado no programa Roberto e Meirinho. Fala aí, cavalo velho!
2: Ô, Roberto Meirinho, prazerzão estar aqui no programa, rapaz. Tô vendo você fazer um programa aqui hoje. Hoje eu só tô olhando você, viu? Tá bom? Mas olha, para esse programa que é bom demais para todo o Brasil, né? Conversei essa semana com o Marcelo Costa, né? Todo mundo de folga, em casa. Conversei com o Marcelo Teodoro. O Marcelo tá fazendo um montão de live aí pelo Brasil todo. O Teodoro Sampaio, toda essa turma, né? O Samuel Gonçalves. Eu tô botando as prós em dia, né? Porque eu pego todo mundo em casa, tá bom? Um abração, viu? Viu? Vou ficar aqui acompanhando você, tá? Vou ficar aqui vendo você trabalhar, tá bom? Sei o Ninão. Ó, Ninão, o Ninão tá só no café preto, você viu?
0: Valeu, cavalo velho! Esperamos você de volta aqui no programa Roberto Meirinho, hein? Um abraço também pra todo o pessoal aí de Santa Catarina. E vem aí pra cantar pra gente agora, bodão! Ele, Marcelo Aguiar! Não dá pra fazer amor sem ter você. Um grande sucesso, autoria do Zezé de Camargo. Aguenta, coração! Programa Roberto Meirinho é só modão!

0: ficar sem ouvir o programa Roberto e Meirinho, por isso que você vai continuar aqui na mesma sintonia. Muito mais música pra você. É o programa Roberto e Meirinho, daqui a pouco nós voltamos, né, Bodão?
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0: Voltemos, Brasil! Olá. E fala dele também, é o programa Roberto e Meirinho fazendo um regaço nesse trem. E na hora do fuzuê, vamos lá pra ver.
1: Vamos lá.
4: Bota pra atorar.
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0: Viu aqui no programa Roberto e Meirinho cantando Vamos Lá Pra Ver, uma composição do Antônio Barros.
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0: caminho do sucesso, Elcio Tomazini e Valdir, cantando a música Lágrimas, composição do Roberto e do Maracaí. Guardem bem esse nome, hein? Elcio Tomazini e Valdir, o irmão do Marrone, isso mesmo, a caminho do sucesso.
1: Quero mandar um abraço aqui, Bodão, para o Fabião de Pirassununga, para o Altemir de Foz do Iguaçu, o Roque Prata, o Ney Paulo de São José do Rio Pardo, o Adilson lá de Leme, grande Joel, Joel Vargas de Santa Catarina, o Chaporão Locutor, o Eric lá da página do Instagram, Sertanejo Sem Modinha, o Antenor Cigano de Bonópolis, o Dr. Marcos, a Maria José, ô Maria José, fala, tá recuperada, hein? Fernando Bianchi, um grande abraço pra você, o Dutra de Passiguara, não perde um programa, o Dutra de São José dos Campos, não perde um programa também, o Arthur Flávio de Itacaratu, o Gama lá de São Joaquim da Barra e o Luiz Einar, o nosso eterno carinho de Roberto e Meirinho pra vocês.
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3: Fala, compadre.
4: Casal de velhinho conversando, aliás, conversando não, reclamando, né? Porque a velha tá lá na sala mexendo com o crochêzinho dela e vem o velho de lá pra cá, na bengala, na gimura, tudo entrevado.
5: Ai, minha velha, ai, minha velha.
3: É nós dois amanhã.
4: Ela virou pra ele e falou, que foi, velho? Que rimura é essa? E ele sentando no sofá foi falando,
5: ai, velho, eu tô morto.
4: Ela olhou pra ele e falou, não, e pelo cheiro faz é tempo, né?
6: Jesus! É um cantão.
0: É o programa Roberto e Meirinho, a festa da música sertaneja. Opa! Você que tá com o violão na mão ou não, cante uma canção que a gente mostra pro povão. Mas tem que ser uma música do Roberto Meirinho. Vamos ouvir quem tá cantando a música do Roberto Meirinho hoje?
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0: Não tem jeito.
7: Viva a vida.
0: Tá certo, tá certo. Viva a vida. Nisso eu concordo com você. Mas tem que ser uma música do Roberto Meirinho.
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10: Se perceber os sintomas, um médico deveria ser consultado. 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
0: Não, não é dengue não, eles são teimosos mesmo. Mas tem mais amigas aí pra cantar a música do Roberto Meirinho. Vamos ouvir?

0: Gisele Helena lá de Araguari. Nosso muito obrigado e faça como elas. Você que tá com o violão na mão, cante uma canção que a gente mostra pro povão. Mas tem que ser o modão de Roberto e Meirinho, hein? É o programa Roberto e Meirinho, a festa da música sertaneja.
1: O povo gosta. Quando chega sábado, o pessoal liga o rádio cedinho. Cadê o Roberto e Meirinho? Vai ter sábado? Claro, o que, que é isso? Combinado. Beleza. Santa Vitória, Minas Gerais, escutando Roberto e Meirinho, é eu bem.
2: Oi, minha gente amiga, eu sou o comunicador Dimas Portela, da Rádio Cultura FM 30.000, Fernandópolis, e da Rádio Grandes Lagos FM, na cidade de Cardoso. Tô passando por aqui para deixar um abraço super especial para os meus amigos Roberto e Meirinho, sucesso sempre crescente, a dupla orgulho do Brasil.
3: Alô, amigos do programa Roberto e Meirinho. Aqui quem fala é o Teodoro, da dupla Teodoro e Sampaio. Alô, Roberto. Alô, Meirinho. Manda mais uma moda boa pra todo mundo aí.
0: É o programa Roberto e Meirinho, na hora do fuzuê.

0: Aqui no programa Roberto e Meirinho, na hora do Fuzuê, nossos amigos Teodoro e Sampaio cantando a música É Mentira Dela. Mulher, não mente, uai. Uma composição do Jovelino Lopes e dele, do Teodoro. Mas agora nós vamos tomar uma aguinha, né, Bodão?
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0: conquistar o coração de uma mulher, Bodão, a primeira coisa que o caboclo tem que fazer é curtir. Tira o programa Roberto Meirinho, bem do ladinho dela. E aproveitando que nós estamos aqui no quadro Em Mulher, que a gente fala da mulher brasileira, da mulher sertaneja, eu queria deixar um abraço especial pra minha tia Vera, pra Dina, minha tia Dina, e pra minha mãe, Maria do Carmo, que tá lá em Itacaratu, com o ouvido bem pertinho do rádio, curtindo o quadro Em Mulher do programa Roberto Meirinho, onde desfilam as grandes vozes femininas da música sertaneja. E começamos hoje em grande estilo, com elas, Irmãs Barbosa, a música Caminheiro, uma autoria do Jaque. Aguenta, coração, no quadro Em Mulher do programa Roberto Meirinho.
1: Um beijo pra você da Edna. Um super beijo pra vocês, seus ouvintes da Dinal Prazerão. Tá aqui com vocês. A dupla Roberto Meirinho já mora no nosso coração.

Olá, meus queridos, Roberto e Meirinho, é um prazer estar aqui com vocês em todas as rádios e aproveito para pedir para todos os seus ouvintes, os nossos fãs, ouvirem essa música, ok?

0: programa, Roberto Meirinho. Ela que já tem data marcada aqui numa super entrevista no programa Roberto Meirinho, nossa querida Roberta Miranda, cantando a música Rei dos Reis, uma composição dela mesma. E como compõe, hein?
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0: Novo sucesso! 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É Pai Pum! E a moda você ouve aqui, daqui a pouquinho.
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3: O cara tava meio perturbado, foi lá no psiquiatra. O psiquiatra falou pra ele, falou, meu filho, eu vou te ensinar uma técnica, ótima repetição, autossugestão. Senta aí e fala assim, eu tô curado, eu tô curado, eu tô curado, três vezes. Aí ele fez, eu tô curado, eu tô curado, eu tô curado. Ótimo. Quanto que é, doutora, a consulta? R$800. Doutora, agora o senhor vai usar a mesma técnica que o senhor passou pra mim. É. Eu já recebi, eu já recebi, eu já recebi.
0: É o programa Roberto Meirinho, a festa da música sertaneja, uma festa que não se acaba, ainda mais aqui no Quadra Mulher, onde desfilam as grandes vozes femininas da música sertaneja. E falando em grandes vozes femininas, olha quem tá chegando aqui no programa Roberto Meirinho.
4: Oi gente, eu sou a cantora e a compositora Fátima Leão, eu quero dizer que é uma alegria muito grande poder participar do programa de rádio do Roberto Meirinho. Tô junto com vocês, obrigada sempre pela força, pelo carinho, gente, beijão.
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0: Roberto Menino, quadro em mulher, nossa amiga Fátima Leão, que já tem data marcada aqui numa super entrevista, cantando a música Pecado de Amor, uma composição do Guto, do Nando, do Jonathan Félix. Fica por aí, não saia daí não, que nós já volta já.
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0: Voltemos! É o programa Roberto e Meirinho pra todo o Brasil e fora dele também. É eu, bem!
4: Deixa eu atender aqui, peraí.
0: Alô? Alô?
5: Merife da Pesp!
0: Ixi! Oi, meu amor, que saudade!
5: Tá bom, meu amorzinho, eu te amo, viu?
0: Eu também te amo!
5: Amor, quem amor é esse?
0: Doida!
5: Tu vai ver o bicho comer!

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0: novo sucesso, o Brasil inteiro cantando É Pai Pum, em todas as plataformas digitais e aqui na sua rádio preferida. É Pai Pum, a partir de 27 de março o clipe e a moda você ouve aqui, daqui a pouquinho.
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0: E o sucesso aqui não para, com os Monarcas, cantando a música de Chão Batido, uma autoria do João Alberto Preto, do Martim Agnello e do Pedro Neves.
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0: isso, Kelvin Araújo cantando a música Sofrendo a Moda Antiga. Um modão chonado que vem conquistando o Brasil. Composição do Arthur Castro, do Cauã Rodrigues, do Flávio Corel e da Vanessa Rezende. Guardem bem esse nome, hein? Kelvin Araújo cantando a música Sofrendo a Moda Antiga. A caminho do sucesso.
1: Meus amigos Roberto e Merima, aqui quem fala é o Caju.
2: E aqui quem fala é o Castanha. A dupla Caju e Castanha também está com nossos amigos Roberto e Merinho. Vou até balançar o chucaio para esses dois.
1: E eu também, ó. Roberto e Merinho.
2: Programaço. Esses caras são bons demais.
1: De primeira.
2: Não é verdade?
1: Com certeza. Um abraço do Caju.
2: E outro abraço do Castanha.
1: Valeu, Roberto.
2: Valeu, Merinho.
1: É isso aí.

0: Aí foram os reis da embolada, nossos amigos, nossos irmãos Caju e Castanha, cantando a música Amor e Saudade, uma composição da Dejinha de Monteiro.
1: Deixa eu tomar um pouquinho de café? Pode?
0: Boa ideia! Vamos tomar um cafezinho, Bodão?
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0: Vai fazer com as três peripopéticas do livro das três culturais. O programa Roberto Meirinho tá pra todo o Brasil e fora dele também. É eu, bem!
2: É só alegria porque tristeza não paga dívida.
0: O programa Roberto Meirinho, a festa da música sertaneja, está...
2: Olha o telefone.
0: Deixa eu atender aqui, peraí. Alô? Alô?
6: Larife da peste!
0: Oi, mulher! Saudade do cê!
6: Que é?
0: Ixi, pro...

0: 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A música que vem conquistando o Brasil, já disponível em todas as plataformas digitais e aqui na sua rádio preferida. É Pai Pum, o novo sucesso de Roberto e Meirinho.
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O eterno carinho de Roberto Meirinho pra você que deixa suas mensagens nas redes sociais, que pede a nossa música na sua rádio preferida, que ouve o programa Roberto Meirinho. O nosso eterno carinho pros amigos de Monte Carmelo, Distreito, Jardim Alegre, Criciúma. Nossos amigos também de Santana do Itararé, no Paraná. O pessoal de Casca, Rio Grande do Sul, todo dia sintonizado no programa Roberto Meirinho. Os amigos também de Adamantina, Adamantina, Imbituba. O pessoal de Imbituba, Delmiro Gouveia, há 7 anos curtindo o programa Roberto Meirinho. Nossos amigos de Trombas, de Barro Alto, de Nova Laranjeiras, de Salgado Filho, de Coronel Martins, de Anitta Garibaldi, de Ivaí, de Candói, de Mirante, de União de Minas, de Suzano, de Mogi, de Poá. Nossos amigos também de Araguari, de Siqueira Campos. Nossos amigos de Natércia, de Palma Sola, de Lagoas do Maranhão, da Lagoa da Confusão. E os amigos de São João, no Paraná, Arenópolis, no Mato Grosso, Senhora de Oliveira, em Minas Gerais, Iracemi, em Santa Catarina. Nossos amigos de Alta Floresta do Oeste, em Rondônia. Nossos amigos também de Pacaembu, de Embaúba, de São Paulo. Olha aí o pessoal de São Paulo curtindo o programa Roberto Meirinho. Torres de Pedra em São Paulo também. Nossos amigos de Anicuns, São José do Rio Preto, todo dia curtindo o programa Roberto Meirinho. Os amigos de Serranópolis, de Carneirinho, de Barbacena, de São Joaquim da Barra, de Palmital, de Itubiara. Nossos amigos também de Sacramento, de Batibacite, de Itajaí, de São José do Cerrito. Nossos amigos também de Itubiara.

0: Iara, que não perde o programa Roberto Meirinho, em Vargem Grande Paulista, hein? Os nossos amigos também de Joinville, de Brumado na Bahia, de Rio Pardo de Minas, de Colina, o São Miguel do Guaporé, nossos amigos de Laurentino, de Major Gersino, de Tucumã, de Rio Pardo de Minas, o nosso eterno carinho pra vocês!
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2: E na cultura musical do nosso país, vamos lá pro Sul, Modão, curtiu o Modão?
3: Vamos lá.
2: Vem aí os Tchê Garotos cantando Andei, Sonhei.
3: E a composição?
2: É deles, Luiz Cláudio e do Sandro Coelho. Aguenta coração no programa Roberto e Meirinho.
3: É só Modão.

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1: Um patinho, um caboclo que era tão puxa-saco do deputado, mas tão puxa-saco, que daqueles que Nossa Senhora parava ele se ele fosse carrinho. Aí o deputado chamou ele, vamos matar passarinho? Falou, vamos. Chegou lá, o deputado apontou num passarinho assim, uns 2 metros de distância, e atirou, pum! Errou. Aí o passarinho saiu voando, o puxa-saco falou, gente do céu, é a primeira vez que eu vejo um passarinho morto sair voando.
2: Mas tem muito, né, Maduro?
0: Isso.
2: Passarinho.
0: Puxa saco e capim e formiga, tem tudo quanto é lugar.
2: É o programa Roberto Meirinho, a festa da música sertaneja.
0: É eu, véi. Quem vem aí?
2: Tá chegando pra cantar agora o rei do Baião, Luiz Gonzaga, a música...
0: Opa!
2: Boiadeiro!
0: Que beleza, e a composição?
2: A composição, Bodão, é do Clécio Caldas e do Arnaldo Cavalcante. É o programa Roberto Meirinho, aqui aguenta, coração!
0: Só!

0: 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O programa Roberto Meirinho volta já já.
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0: É o programa Roberto Meirinho pra todo o Brasil!
4: Brasil!
0: E fora dele também! É eu, bem! A história da música sertaneja cantada e contada aqui no seu rádio! E agora chegamos no momento mais esperado do programa!
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0: atrapalhe. Vamos lá.
1: Para refletir.
2: Talvez você não tenha a vida que sonhou, mas provavelmente possui a vida que muitos sonham. Seja grato por isso.
3: Rápido.
4: Já vou ficar com saudade de vocês. Meus amigos, fiquem com Deus, porque graças a ele a vida continua. Um abração aqui do Roberto.
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0: Obrigado, minha turma.
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0: Simone Mendes.
1: Carlos de Belonte, obrigada.
2: Obrigado, obrigado demais.
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0: boa, rapaz.
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São 9:04, 9:04, muito bom dia, estamos iniciando mais um programa, o programa Domingo Gaudério aqui nas Ondas Amigas da 87.5 FM, Polska FM, com a melhor programação do seu rádio. Aqui você tem o melhor da música gaúcha, o melhor da música fandangueira, né? O Domingão Gaudério, iniciando aí nesse domingo. Hoje, domingo, dia 26/7, de 2026. A temperatura na casa dos 13 graus, a máxima chegando a 22 para hoje. Temos pancada de chuva entre a tarde e a noite. Pancada de chuva então para a tarde e a noite de hoje. O sol nascendo às 7:13, se pondo às 17:55. A lua é crescente. A umidade relativa do ar está em 98%. E a chance de chuva em 88% também. Possibilidade então de chuva para hoje, né? Então já não está passando aí a previsão do tempo aqui na nossa programação. Está passando aí a previsão para toda semana, né? Para toda semana vão estar passando aí a previsão completa do tempo aqui na nossa programação. Então fica aí, vamos fazer a programação juntinhos, né? Eu e você, você e eu, até as 11 horas da manhã. Não desligue seu rádio, fique juntinhos. Vamos fazer a nossa programação aqui na Polska FM, né? 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né? Hoje o Domingão Gaudério, vamos iniciando aí mais um domingo gostoso, domingo aí maravilhoso. Então você que está sintonizado aqui na melhor, fique comigo aí até as 11 horas da manhã. E vamos parabenizando, né, passagem, né, do colono motorista, ontem, né, dia 25, e hoje vamos parabenizando, então, dia dos vovô, né, hoje 26, dia dos avós. Parabéns aí a todos os vovôs, as vovós, né, que estão sempre aí sintonizados aí junto aqui na nossa programação. Aquele abraço especial aí para todos os vôs e as vós aí que estão ligadinhos aqui na nossa programação. Durante a programação aí nós vamos estar mandando aquele abraço especial aí para todos que nos seguem, que nos acompanham, sempre estão ligados aqui na nossa programação. Aquele abraço especial a todos os vôs e as vovós, né? Então, aquele abraço especial aí a todos os colunos e os motoristas também, pela passagem de ontem, né? Ontem, então, passagem aí do colônio motorista. Vamos abrindo, então, a nossa programação. Vamos abrindo aí a marca do sul. Vamos trazendo a boa música, né? Vamos trazendo os mateadores. Vamos

0: através da página Rádio Polska FM, através das ondas amigas do rádio, e através também aí do site da Polska FM 87.5. Mais que uma rádio, é uma referência a você que está nos acompanhando. Aquele abraço especial.
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São 9h22. Aqui é o programa Domingo Gaudério, com o melhor da música gaúcha, o melhor da música tradicionalista. Você que está nos acompanhando através das ondas amigas aí da 87.5, através aí também do site da Rádio Polska FM, através da página também da Rádio Polska FM no Facebook, através aí do TikTok também, na página do TikTok, vai lá, acompanha, também temos lá fazendo aí a nossa programação também, né? Vamos mandando abraço, bom dia, abençoado domingo, amigo, abraço, Isabel Ziela Moravski também, bom dia, Nelson Bombana, bom dia, Nelson Bombana de Erechim, dona do irmão aí, Valdomiro Bombana, aí da Cidade Áurea, música, olha para todos os amigos, e a Ideal Áurea também, os Bombana Ideal Áurea, abraço, obrigado pela companhia. Temos nosso amigo Jorginho, bom dia, Polanco, como é que temos por sentir, tudo certo, tranquilo por aí? Muito bom dia, bom domingo, Deus abençoe, muito vocês aí também, abraço Jorge, obrigado pela companhia. Também temos aí na companhia Graciana Lazzarotto e André Menin, abraço aí para vocês também, obrigado, bom dia, um forte abraço aí para vocês, tudo é bom, Deus abençoe também vocês aí. Um ótimo domingo. Vamos trazendo mais música na sequência. Já vamos trazendo também apoio cultural aqui nas Ondas Amigas da 87.

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4: 9:34, 9:34. Vamos mandando abraço pro Florindo Cuiabá também. Bom dia, bom domingo para vocês também. Aquele abraço especial aí também. Abraço, muito obrigado aí pela companhia. Um ótimo e abençoado domingo aí também. 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Vamos mandando a próxima música, oferecendo então, nossos amigos aí do Paraná também que estão ouvindo, né? Luindo Cuiabá, o pessoal aí que tá nos acompanhando. E também vamos mandando o pessoal aqui da cidade de Áurea, também tá sempre na escuta. Marcos Tung também tá aí nos acompanhando, né? Aquele abraço especial aí também. Vamos trazendo aí Luiz Aragão para cantar, né? Arroz, arroz careteiro, tchê. É bom, né? Bom que uma barbaridade. Vamos que vamos então, vamos com música e depois na sequência vai embora, tristeza, né? Com saudoso José Mendes.

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0: Faltando 7 minutinhos para as 10 da manhã, 7 para as 10, o Domingão Gaudério, mandando abraço aí pro Leandro Mosque, bom dia, bom domingo, pessoal ali de Carlos Gomes, José também. Que bom dia, Diandobre, Edipolski, bom dia, amigos, abraço, obrigado aí pela companhia. Nossa, aí o pessoal aí tá sempre ligadinho na nossa programação, aquele abraço, um ótimo e abençoado domingo aí a todos que nos acompanham aqui na nossa programação.
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São 10 horas mais 12 minutinhos, 10 e 12 da manhã, vamos trazendo aí previsão do tempo, notícias, informações aí desta manhã do Correio do Povo. Vamos ver o que nós temos de informações aí nesta manhã de domingo, previsão do tempo, notícias do Correio do Povo, o que nós temos aí, então nesta manhã de domingo para hoje. Tem uma pequena chance de chuvas, sol com muitas nuvens, pancada de chuva entre a tarde e a noite. A máxima de 22 graus para hoje. Amanhã, segunda-feira, sol com muitas nuvens durante o dia, período de céu nublado, à noite com muitas nuvens, a máxima de 23. Na terça-feira, sol com muitas nuvens, pancadas de chuva à tarde e à noite, a mínima de 16, a máxima de 26. Na quarta-feira, chuva forte de manhã, abertura de sol à tarde, pancadas de chuva que vão até a noite. A mínima de 15, máxima 23. 3 na quinta-feira, mínima de 13, máxima 22, sol com muitas nuvens durante o dia, período de céu nublado, à noite, tempo de céu limpo. Vamos ver o que nós temos mais aí de previsão do tempo. Vamos ver o que nós temos aí para o restante da semana. Vamos ver aí o que nós temos então para mais dias de tempo, né? Vamos ver o que nós temos aí, mais previsão então, próximos dias aí. Só tá mostrando então para essa semana aí que temos de chuva, né? Até quinta-feira então, previsão aí de chuva para os próximos dias. Então essa é a previsão do tempo aí, chuva na terça, né? Quarta também, a previsão aí de chuva. Na quinta-feira aí, tempo melhor, previsão de chuva. Na sexta, sábado e domingo também tem previsão

0: de chuva, né? Então, vamos ver o que vai acontecer aí pro final de semana, né? Então, tempo aí pro final de semana, previsão de chuva aí até o final de semana. Aí tem os dias de chuva e os dias de sol. Vamos ver como vai ficar então o tempo aí pro final de semana. Notícias, informações aí do Correio do Povo nesta manhã de domingo. Lula participa de convenções de Haddad e diz para ninguém de fora querer meter o dedo nas eleições. O presidente aproveita o evento do ex-ministro São Paulo para criticar e diferenças aí externas e defender soberania do país. Lula participa então da convenção Anúncios e de Haddad para eleições em São Paulo. Ah, que nós temos mais. Presidente Lula e Luiz Inácio Lula da Silva, do PT, aproveita o palco do evento, oficializou a candidatura do ex-ministro da Fazenda, Fernando Haddad, do PT, ao governo de São Paulo, neste sábado, dia 25, para rejeitar então deficiências e externas nas eleições brasileiras. Vamos ver que nós temos mais informações aí nesta manhã de domingo, né? Vamos ver que nós temos mais de notícias aí nesse domingão, né? Domingão. Ontem o Inter também perdeu, né? Perdeu muito internacional. Aí fora de casa, Inter perdeu hoje o Grêmio. Recebe o Fluminense. É, o Inter, o Grêmio recebe o Fluminense hoje às 18h30. É, hoje às 18h30. O Grêmio então recebe o Fluminense também aí para sair do Z4, né? Tá um pontinho aí só. Defesa Civil emite alerta de chuvas intensas e riscos de inundações entre domingo e terça-feira no Rio Grande do Sul. Cidade, após a trégua aí de chuvas, retorna ao Rio Grande do Sul neste domingo. Vamos ver mais notícia com os dois gols aí de Neymar. Santos empata com Lanterna Chapecoense na Vila Belmiro. Inter falha decisivamente e perde para o Atlético por 2-0 na Arena da Baixada. Vasco e Mirassol empatam em São Januário. Grêmio segue fora do Z4. Essas e outras informações você tem aí nesta manhã de domingo. Então, no Correio do Povo, mandando um abraço aí pra Aliança Ziger. Vou mandando um abraço aí pra Dona Lúcia Rabas, nosso amigo Juca, né? José. Pediu aí pra ouvir de novo, né? Então vamos trazer então de novo o Teixeirinho aí pra cantar. É, então vou mandando um abraço aí. Bom dia aí, né? Pra Eliane Guzmão Castanhão, né? Bom dia. Abraço, obrigado aí pela companhia. O pessoal aí também acompanhando aí através aí do TikTok, né? Obrigado aí pela companhia, pessoal que tá nos seguindo. Tá vendo a nossa programação? Vamos trazer de novo então o Teixeirinho aí. E na sequência, apoio cultural aqui na nossa programação.
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4: Dez horas mais 25 minutinhos, 10h25 da manhã, o programa Domingo Gaudério, aqui nas Ondas Amigas da 87.5. Bom dia, abençoado domingo para todos. Está sendo, já curtiu, já compartilhou, dona Alice Grau, obrigado aí. Música em polonês, já vamos trazer apoio cultural ainda na sequência, né? 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Oi, bom dia, Kiko, tudo bem? Estamos ligados aí no programa do Engaudense, possível roda a música do Pedro Freitas, saudade dela, ótimo domingo, Deus te abençoe, sempre um ótimo domingo, obrigado, Ana Gabriela, a tua família, um ótimo e abençoado domingo aí para vocês também. Vamos trazer antes aí para a dona, aí você já pediu, né, depois já estou na Gabriela também. Vamos trazer então música em polonês aqui também, né? Música em polonês aí, já na sequência vão trazendo então a Gabriela Pedro Freitas aí pra cantar.
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São 10 horas mais 39 minutinhos, 10 com 39, faltando 21 minutinhos só para as 11 da manhã. Vou mandando aquele abraço especial aí também para Cristiane Stankiewicz. Bom dia, abraço aí para todos aí. Abraço, Cristiane, obrigado aí pela companhia. Um ótimo e abençoado domingo aí também para você, né? E para todos aí que estão na companhia. Vamos trazendo aí na sequência, o saludo do Pedro Taça aí pra cantar. Vamos trazendo aí, Pedro Taça, então, Timbre de Galo.

10h44, 10h44. Vamos mandando aquele abraço aí pra todos, vovô e as vovó, né? É, hoje é um dia especial pra todos eles. Hoje estão, segundo os papais, né? É, eles cuidam hoje os netinhos, as netinhas, né? Cuidam aí como fosse filhos, né? Os pais têm que trabalhar, né? Então, os vovôs estão nas casas aí cuidando os netinhos, aí dando aquele carinho. Às vezes não puderam dar pros filhos, hoje dão pros netos, né? Então, os filhos aí têm que agradecer muito os avós aí, né? Cuidarem aí com carinho dos seus netos, né? Dia dos avós aí. Aquele abraço especial aí a todos os vovôs e as vovós, né? Carinho aí pra eles, quem tem os seus avós, suas vovós, né? Vivos ainda, agradeça, né? E dê muito carinho pra eles. Aproveita aí, dê muito carinho, muita atenção. Porque o vô e a avó, né? É, você, se você não sabe dar carinho pros vô e a avó, não vai saber dar carinho pros. E aconchego aí pros seus pais também, né? Que o avô e os avós aí são muito carinhosos também, gostam de carinho, gostam de atenção, né? Então, quando você chega na casa dos seus avós aí, dá muita atenção, muito carinho, muito conforto aí pra eles. Eles gostam aí, muita atenção, muito carinho aí de vocês também, né? Bom dia, grande abraço, locutor. Estamos conectados aí na escuta, Rádio Polska FM. Meu amigo Gilmar Moretti, como é que estamos por aí? Tudo certo? Nossos amigos aí do grupo São Nascente de Vacaria, como é que tá o tempo aí por Vacaria, seu Gilmar? Tá tudo tranquilo, tá por aí também? Tem chuva por aí ou não tem? Tá tempo bom aí também, né? Aqui o tempo tá bom, pelo menos, né? Pelo menos o tempo aí tá firme hoje, pela manhã. Um forte abraço aí pra você, seu Gilmar, tudo de bom? Um excelente e abençoado domingo, uma boa semana aí pra quem começa a semana trabalhando, né? Aquele forte abraço aí pra vocês aí, um abençoado domingo a todos. Vão trazer aí Gildo de Freitas aí pra cantar na nossa programação.

Faltando 10 minutinhos para as 11, 10 para as 11 também. Aí no dia 28 de julho é o Dia Nacional do Agricultor e do Produtor Rural. Data oficializada em 1960 para celebrar a importância de quem cultiva a terra. É, então, aí a criação da data instituída pela decreto número 48.630 em 1960, marcada então pelo centenário aí da Ministério da Agricultura. Reconhecimento do trabalho no campo e para fornecimento de alimentos, fibras e energias. Então tá aí, né? Aí tem que parabenizar também, né? Dia 28, o Dia Nacional do Agricultor e também do Produtor Rural, que é a data que foi oficializada em 1960. Vamos então parabenizando também todos, né? Os nossos agricultores, né? É, então, os agricultores e os produtores rural aí na próxima terça-feira também aí, né? É o dia deles especial. Nós vamos ficando por aqui. Nosso Domingão Gaudério vai fechando o nosso Domingão. Vamos agradecendo sempre aos nossos apoiadores culturais, aqueles que dão aquela grande audiência todas as manhãs de domingo. 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É, os nossos apoiadores cultural que dão aquela grande audiência. E a grande audiência também é dos nossos queridos ouvintes que estão sempre sintonizados, ligados aqui na nossa programação, todas as manhãs de domingo. Vamos agradecendo também o João Montini na escuta e abraço. Obrigado, João. Vamos fechando a nossa programação aí, me agradecendo. Forte abraço aí, obrigado pela companhia. Arena Tarte também, bom dia, um ótimo domingo, abraço. Obrigado aí pela companhia. Faltando aí 6 minutinhos para as 11, né? Nós vamos fechando, vamos agradecendo. Vamos aí pro lado do Rango, né? É, ontem que fazer o almoço, né? É, senão não assa a carne não assa sozinha, né? Mas vamos aí fechando a nossa programação. Vamos deixando aí, então, Cancioneira aí, Marinei Siqueira, aqui na nossa programação. Desejando aí um forte abraço a todos. Um abençoado domingo, um bom almoço. Uma semana de trabalho a todos. Nós voltamos no próximo domingo, a partir daí das 9 horas da manhã, com muita música gaúcha, muita música tradicionalista, música nativista, você que gosta do bom, da boa música aqui na nossa programação, não deixe de acompanhar todas as manhãs de domingo, então você tem aquela boa música e acompanhar aqui a nossa programação, né? Então não deixe de acompanhar o programa Domingo Gaudério, todas as manhãs de domingo, das 9 às 11 horas da manhã. Um forte abraço a todos, fique com Deus, até domingo que vem. Gaúchos e gaúchas de todas as querências, um forte abraço a todos, fique com Deus, tchau, tchau.

obrigado.

Show de bola! Aí, moçada, obrigado. Agora sim.

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0: Obrigado, minha turma.
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0: Simone Mendes.
1: Vamos, Belucci, obrigada.
2: Obrigado, obrigado demais.
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8º lugar de nossa parada de sucesso de hoje. Fique com ele!

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0: Murilo Huff, muito barulho, Fortaleza!
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0: Mário Fernandes, uma salva de palmas, galera.
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0: Semana que vem, mais uma super parada de sucesso. Obrigado a todos e até lá!
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4: Vamos que o som não pode parar. Chegou mais um final de semana. Muito bom demais estar aqui com vocês, fazendo companhia no Caldeirão Musical. Durante 2 horas, vamos tocar somente as melhores músicas no clima do seu final de semana. Danilo Reis tá na área agora, hein? Contigo 2 horas só de músicas. Então dá um volume no seu dial, que já está começando mais uma super edição do Caldeirão Musical. Iniciando a primeira deste bloco com o som de Daryl Hunk.
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Caldeirão Musical e as melhores músicas no seu final de semana bom demais. De Ferreiro, finalizando esta sequência com Lucas Carlos, Um Bom Motivo. Já já tem muito mais som pra vocês e fica ligado aí na programação, que daqui a pouco tem muito mais sucessos no seu final de semana bom demais. Segura aí! Depois do break, tem mais Caldeirão Musical pra você. De volta no seu rádio. 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De volta no Caldeirão. Tem Atitude 67. Vem!

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Chris Merton, No Roots, finalizando em mais uma sequência de só músicas tops da programação do Caldeirão Musical. É isso mesmo, pessoal. E é claro que você curte as melhores músicas durante 2 horas nesta programação maravilhosa aqui nesta emissora.

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1: Opa, de volta no Caldeirão. Kelvin Harris e Sam Smith. 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

0: finalizando mais uma sequência com Lost Early Days e Parillions. Hello! Essa musicão rolando aqui no seu final de semana bom demais. Ainda rolou o som de Felipe Araújo, Time Thiago, Rael e Kelvin Harris com Sam Smith. Finalizando esta hora, pessoal, daqui a pouco eu volto com muito mais músicas, abrindo a nossa segunda hora aqui da nossa programação do Caldeirão. Segura aí!
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0: 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Opa, de volta. Abrindo mais uma hora aqui no seu espaço de comunicação. Este aqui é o Caldeirão Musical, que rola todo final de semana aqui na sua rádio preferida. É claro, durante duas horas, Danilo Reis está aqui, ó, fazendo companhia com vocês. E é claro, eu convido vocês para aumentar o volume do seu rádio para abrir mais uma hora musical aqui na programação com Ludmilla e Felipe Araújo. Clichê, dá um grauzinho no seu dial.
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De volta no seu caldeirão. Agora tem o som do Bruno Marrone, Surto de Amor. Bora lá então, vamos lá curtir as melhores músicas. É.

0: Martini, Vitinho, sou teu fã. É, as melhores músicas aqui no seu caldeirão musical, no seu final de semana. Clima bom demais, hein? Curtimos o som de Daft Punk, Batimoura, Zé Neto e Cristiano. E iniciamos a primeira deste bloco com Bruno Marrone. Já já eu trago a nossa última sequência e também tem um bônus musical, hein? Segura aí. Tudo isso no nosso último bloco aí daqui a pouquinho, depois do nosso break, beleza?
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0: 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Opa, de volta no Caldeirão, trazendo a nossa última sequência de hoje, com muita música, hein? Vamos lá, então, iniciando mais uma edição, é claro, do bônus musical, trazendo o som da Anitta, Poquito. Então dá um grauzinho no seu Dion, e agora tá começando o bônus musical.
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0: finalizando com esse grande clássico, com chave de ouro na programação do Caldeirão, o som do W, Root to Me. É, as melhores músicas que você curte aqui no final de semana, bom demais, do seu Caldeirão Musical na sua rádio favorita, beleza? Curtimos também o som do Maneva com Rael, João Neto e Frederico com Léo Santana, Cláudia Leite, Saudade. Iniciamos a primeira com um bônus musical com o som da Anitta Pouquito. Pessoal, eu volto semana que vem com mais uma edição do Caldeirão Musical aqui nessa rádio maravilhosa, hein? Beleza? Até semana que vem, se Deus quiser. Valeu!
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ao fundo você ouve Batatinha, mestre do samba de raiz lá da Bahia, referenciando outro poeta, mestre, gênio do samba chamado Paulo César Batista Faria. Da cabeça, da voz, das mãos dessa figura serena, doce e gentil, saíram alguns dos mais belos versos, harmonias e melodias do samba. O cara também foi pioneiro na produção de álbuns musicais de valorização das velhas guardas e hoje, já com o cabelo todo branco e algumas rugas no rosto, encarna a missão de lenda viva do samba de raiz. Senhoras e senhores, o programa de hoje é inteiramente dedicado às obras-primas de mestre Paulinho da Viola. 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
1: Coisas do Mundo, minha nega, dá o tom do programa de hoje. A Rádio Câmara e as emissoras parceiras estendem o tapete vermelho para uma hora de sambas e histórias de Paulinho da Viola. Eu sou José Carlos Oliveira e te convido a curtir a primeira sequência só com clássicos do mestre.

0: Primeira sequência de clássicos de Paulinho da Viola. Você acaba de ouvir Timoneiro, parceria dele com Hermínio Belo de Carvalho. Abrimos a sequência com Onde a Dor Não Tem Razão, de Paulinho e Elton Medeiros. Depois vieram Coração Leviano e Argumento, que ele compôs sozinho.
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0: Vamos a um breve histórico dos primeiros passos de Paulinho da Viola no samba.
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0: Paulo César Batista Faria veio ao mundo em 12 de novembro de 1942 em Botafogo, na Zona Sul Carioca. O bom gosto pela música foi cultivado dentro de casa. Seu pai, o violonista César Faria, foi integrante do lendário grupo de choro Época de Ouro. Que presente, hein? Desde moleque, Paulinho convivia com o mestre dos naipes de Pixinguinha, Jacó do Bandolim e Dilermando Reis. Mas Paulinho lembra que, em princípio, seu César Faria não queria que o filho se aventurasse na música, não.
3: Quando eu tinha 11 anos, meu pai, que gravava muito, ele gravou com muitos cantores, levava de vez em quando a gente, eu e meu irmão, para assistir uma gravação. A gente insistia, pô, leva a gente e tudo. Então, ele dizia assim, ó, quem não toca, carrega. Aí, saía com aquele violão pesado, mas a gente ia.

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1: O moleque começou a tocar violão aos 15 anos, inicialmente sozinho, depois com a ajuda do violonista Zé Maria, amigo da família. As primeiras composições surgiram no início dos anos 60, quando ele passou a frequentar a escola de samba União de Jacarepaguá. Porém, seu tio Oscar Bigode decidiu levá-lo para conhecer a Portela, onde era diretor de bateria. Sábia e

Paulinho logo se enturmou com a turma da velha guarda da Portela e achava absurdo que mestres do samba, conhecedores da raiz do ritmo mais popular do país, não tivessem espaço no mundo fonográfico. Veio daí a ideia de lançar um disco só com esses bambas. Foi assim que em 1970 nasceu o cultuado álbum Portela, Passado de Glória.

Aí está Mestre Monarco cantando Passado de Glória, dele mesmo, presente no álbum Portela, Passado de Glória, produzido por Paulinho da Viola em 1970. É um disco histórico, gente. Pela primeira vez, uma velha guarda do samba gravava um álbum. E foi assim, bebendo na fonte da raiz do ritmo, que Paulinho da Viola foi consolidando sua carreira entranhada no que há de mais tradicional no samba. Ele também participou de musicais históricos como Rosa de Ouro, dos anos 60, se apresentou no Históricos e Cartola, o bar que os mangueirenses Cartola e Dona Zica reuniam os bambas em memoráveis rodas de samba. Cultivou parcerias com os nomes mais importantes do samba e da MPB e vem ganhando homenagens de norte a sul do país. Uma delas, a gente mostrou um trechinho logo no início do programa. Mestre Batatinha, raiz do samba baiano, nomeando Paulinho ministro do samba.

Monarco, outro mestre do samba de raiz, também já compôs samba para agradecer a força que Paulinho da Viola sempre deu à velha guarda e para colocá-lo na galeria dos baluartes portelenses.

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1: E apesar de ainda não ter virado enredo de escola de samba, Paulinho da Viola teve um de seus clássicos, Foi um Rio que Passou em Minha Vida, referência do samba de enredo que deu a Portela o título de campeã do Carnaval Carioca de 2017. Quem nunca sentiu o corpo arrepiar ao ver esse rio passar? De Samir Trindade e outros seis compositores.

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1: E a gente encerra a primeira parte do Papo de Samba com Paulinho da Viola demonstrando toda a sua paixão pela Águia Azul e Branca de Oswaldo Cruz.

0: mestre Paulinho da Viola e a paixão pela azul e branco de Oswaldo Cruz. Ao lado da velha guarda da Portela, ele cantou O Ideal é Competir, de Candeia e Casquinha. E com Zeca Pagodinho, Paulinho cantou o clássico Foi um Rio que Passou em Minha Vida. Paulinho da Viola desfila suas obras-primas no programa de hoje. A gente faz brevíssimo intervalo e volta já já com a poesia do samba e mais pérolas de Paulinho na voz dele e de outros intérpretes. É um instante só.
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0: Eu sou José Carlos Oliveira, ajustando a sintonia, os podcasts e a internet da Rádio Câmara e das emissoras parceiras, num programa inteiramente dedicado a mestre Paulinho da Viola. Já trouxemos um pouquinho da carreira dele, alguns de seus clássicos e a paixão pela Portela. Eu preparei agora uma sequência com canções mais suaves para a gente curtir a riqueza da interpretação de Paulinho e de duas de suas fãs, Marisa Monte e Tereza Cristina.
2: 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Eu vou indo e você, tudo bem?

0: Tereza Cristina mostra a voz afinadíssima em Para um Amor no Recife. Antes, Marisa Monte interpretou Para Ver as Meninas. Paulinho da Viola, autor de todas essas obras-primas, abriu a sequência cantando Sinal Fechado, também dele.
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0: Vem aí nosso momento de poesia.

Como você percebe aí, Paulinho da Viola está sempre presente no Samba da Minha Terra. Uma das nossas tradicionais vinhetas do quadro Poesia do Samba reencontra seu mestre. Quem ainda se lembra das aulas de literatura, conhece bem as figuras de linguagem e as funções da linguagem que são muito utilizadas pelos poetas. A obra que vocês vão ouvir se enquadra bem no que se chama de metalinguagem, ou mais especificamente, de metasamba, ou seja, a poesia usada para falar dela mesma. O samba usado para explicar como ele é feito, de onde vem, qual o processo criativo envolvido nessa história toda. Senhoras e senhores, a nossa poesia de hoje é o metasamba Quando Bate Uma Saudade, assinado por Paulinho, poeta da Viola.

0: Quando bate uma saudade de Paulinho, poeta da viola, é a nossa poesia do samba de hoje.
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0: Sente só o drama. O programa tá quase acabando e ainda tem um montão de clássicos de Mestre Paulinho pedindo passagem.
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0: É claro que seria impossível mostrar todas as preciosidades de Paulinho da Viola em um programa de uma hora. A gente faz o que pode. Curta aí a sequência saideira pra lá de especial.

0: A sequência saideira da nossa homenagem a Paulinho da Viola teve novos rumos de Rochinha e Orlando Porto, Reverso da Paixão e Peregrino, compostas e cantadas por Mestre Paulinho. Algumas das obras-primas de Paulo César Batista Faria, o Paulinho Poeta da Viola, desfilaram no programa de hoje, que teve trabalhos técnicos do sonoplasta Tony Ribeiro, a apresentação e pesquisa de José Carlos Oliveira. Se você quiser ouvir de novo essa e as edições anteriores, basta visitar a página da Rádio Câmara na internet e procurar por Samba da Minha Terra. O programa também está disponível em podcast. Ainda não acabou não, sobrou um tempinho pra gente desejar muito sol, verão, mar alto, mar grande. Título do samba que Paulinho da Viola compôs em parceria com Sérgio Natureza. Abração pra todo mundo, até a próxima.
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2: Vamos que vamos, que o som não pode parar. Chegou mais um final de semana. Muito bom demais estar aqui com vocês, fazendo companhia no Caldeirão Musical. Durante 2 horas, vamos tocar somente as melhores músicas no clima do seu final de semana. Danilo Reis tá na área agora, hein? Contigo 2 horas só de músicas. Então dá um volume no seu dial, que já está começando mais uma super edição do Caldeirão Musical. Iniciando a primeira deste bloco com o som de Daddy Yankee.
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Caldeirão Musical e as melhores músicas no seu final de semana bom demais. De Ferreiro, finalizando esta sequência com Lucas Carlos, Um Bom Motivo. Já já tem muito mais som pra vocês e fica ligado aí na programação, que daqui a pouco tem muito mais sucessos no seu final de semana bom demais. Segura aí! Depois do break, tem mais Caldeirão Musical pra você!

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2: De volta no Caldeirão. Tem Atitude 67. Vem.

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Chrissy Merton, No Roots, finalizando em mais uma sequência de só músicas tops da programação do Caldeirão Musical. É isso mesmo, pessoal. E é claro que você curte as melhores músicas durante 2 horas nessa programação maravilhosa aqui nesta emissora

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3: Opa, de volta no Caldeirão. Kelvin Harris e Sam Smith. 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

0: finalizando mais uma sequência com Lost Early Days e Paul Williams. Hello! Só musicão rolando aqui no seu final de semana bom demais. Ainda rolou o som de Felipe Araújo, Taim Thiago, Rael e Calvin Harris com Sam Smith. Finalizando esta hora, pessoal, daqui a pouco eu volto com muito mais músicas, abrindo a nossa segunda hora aqui da nossa programação do Caldeirão. Segura aí!
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0: Opa, de volta, abrindo mais uma hora aqui no seu espaço de comunicação. Este aqui é o Caldeirão Musical, que rola todo final de semana aqui na sua rádio preferida. É claro, durante duas horas, Danilo Reis está aqui, ó, fazendo companhia com vocês. E é claro, eu convido vocês para aumentar o volume do seu rádio para abrir mais uma hora musical aqui na programação com Ludmilla e Felipe Araújo. Clichê, dá um grauzinho no seu dial.
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1: 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De volta no seu Caldeirão, agora tem um som do Bruno e Marrone, Surto de Amor. Bora lá então, vamos lá curtir as melhores músicas. É.

0: Martini, Vitinho, sou teu fã. É, as melhores músicas aqui no seu caldeirão musical no seu final de semana. Clima bom demais, hein? Curtimos o som de Daft Punk, Bati Moura, Zé Neto e Cristiano. E iniciamos a primeira deste bloco com Bruno Marrone. Já já eu trago a nossa última sequência e também tem um bônus musical, hein? Segura aí. Tudo isso no nosso último bloco aí daqui a pouquinho, depois do nosso break, beleza?
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0: Opa, de volta no Caldeirão, trazendo a nossa última sequência de hoje, com muita música, hein? Vamos lá, então, iniciando mais uma edição, é claro, do bônus musical, trazendo o som da Anitta, Poquito. Então dá um grauzinho no seu Dion, e agora tá começando o bônus musical.
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0: finalizando com esse grande clássico, com chave de ouro na programação do Caldeirão, o som do W, Root to Me. É, as melhores músicas que você curtir aqui no final de semana, bom demais, do seu Caldeirão Musical na sua rádio favorita, beleza? Curtimos também o som do Maneva com Rael, João Neto e Frederico com Léo Santana, Cláudia Leite, Saudade. Iniciamos a primeira com um bônus musical com o som da Anitta Pouquito. Pessoal, eu volto semana que vem com mais uma edição do Caldeirão Musical aqui nessa rádio maravilhosa, hein? Beleza? Até semana que vem, se Deus quiser. Valeu!
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2: Opa, de volta no Caldeirão, trazendo a nossa última sequência de hoje com muita música, hein? Vamos lá, então, iniciando mais uma edição, é claro, do Bônus Musical, trazendo o som da Anitta, Poquito. Então dá um grauzinho no seu daio, e agora tá começando o Bônus Musical.
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0: finalizando com esse grande clássico, com chave de ouro na programação do Caldeirão, o som do W, Root to Me. É, as melhores músicas que você curtir aqui no final de semana, bom demais, do seu Caldeirão Musical na sua rádio favorita, beleza? Curtimos também o som do Maneva com Rael, João Neto e Frederico com Léo Santana, Cláudia Leite, Saudade. Iniciamos a primeira com um bônus musical com o som da Anitta Pouquito. Pessoal, eu volto semana que vem com mais uma edição do Caldeirão Musical aqui nessa rádio maravilhosa, hein? Beleza? Até semana que vem, se Deus quiser. Valeu!
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Nós tá chegando, nós tá voltando, é nós mesmo, aí é nós. É o programa Demar dos Elites Mineirinho, nós voltou, né? É, nós voltou pra começar a partir de agora, tá bom? É, e nós tem muita moda boa, né? Nós já partiu as modas, né? É, punhões, amora, tá no jeitinho? Umas modas jeitosas que nós aguardamos pra começar bem o programa de hoje, tá bom? Mas antes de começar a rodar as modas, né? Nós vai agradecer a Deus, que nem nós sempre tem dizido, né, gente? Agradecer a Deus, levantar os olhos pra riba, agradecer o Pai do Céu por mais um dia de vida, né? Mais um dia de saúde, né? É o resto nós corre atrás, né? Vamos então? Obrigado, meu Deus, obrigado. E pra começar bem, olha que moda, rapaz. Ajude Deus a te ajudar. Que bonita moda, Zamor, conhece ela? É Joel Marques. Ajude Deus a te ajudar. Pra começar bem o programa de hoje, né? 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É, aí o garçom com cerveja e cerveirinha. Pra vocês de presente dos Mió, tá bom? É, nós vai ali. É, nós vai ali no Estrada de Pipoca, nós volta, tá?

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2: Eu falei pra vocês que as modernas boa? Eu falei pra vocês, véi. Programa Ademar Desanetti Mineirinho, nós vai pros parceiros, mas já nós vai voltar, tá bom?
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2: Eita, nós aqui outra vez, olha nós aqui de volta, nós tá voltando, nós tá aqui com vocês, vai. É nós mesmo, é o programa Ademar Desanetti Mineirinho, nós falou que nós ia voltar, nós foi, mas nós voltou. É, nós, né Zé Morda, nós não pode deixar essa cabocaiada, essas urbintaiadas aqui, né, essa matataiada tudinha sozinho, não, nós tem que voltar e trabalhar. Nós tava escutando essas modas, né, que modas jeitosas que nós escutou, né, essas modas que acabou de acabar, né, rapaz, faz bem parma do Carbira mesmo. É bom demais, é um trem absurdo de bom, uai. Ah, prontos, amor, né? Pode falar então. Mamãe, mamãe, Tinoco e Tony, né? Os filhos do Tinoco, da dupla Tonico e Tinoco, vai cantar pra nós agora, uai. Né? E é bonita essa moda, né? Dessa morda. Aí depois é o dito viola, o Jaú, né? Sabor de rapadura. Ai, os amor, olha, rapadura, hein? Já pensou? Uma lasquinha de queijo e uma rapinha de rapadura. Rapaz de Deus. Ah, bom demais. Aí depois Igrejinha da Serra também, com praião e prainha, viu? Tá bom? Pá, pra vocês todinho que moram nas Minas Gerais, vai. Vocês que moram no estado de São Paulo também. Vocês que moram aqui na região, aqui na cidade, na roça, no sítio. Brigadão, tá? Não vale pedir ao macaco, depois nós moramos com vocês, vai.

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0: Bom demais. Programa Ademar de Zanetti Mineirinho. Não vai pros patrocinador, mas já já nós tá voltando, uai.
1: Sete horas e 25 minutos.

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2: Olha nós aqui de volta, nós está aqui com vocês, é o programa Demar de Zanetti Mineirinho, nós está por acá, nós está no pé do eito, né, nós está na lida, né, Zamburda? É, nós está na lida, é, nós é dois caboclinhos trabalhadores, né, vocês que está trabalhando também, bom trabalho para vocês aí, né, vocês que está de folga, está de férias, bom descanso, vocês está na academia, está escutando nós, obrigado, está na bicicleta dando umas pedaladas. É bom demais, né, Zamburda? Tem que cuidar da saúde, né? Senão o bicho pega, não é mesmo? É, tô falando, tá no automóvel dando umas voltas, né? Às vezes o caboclo tá, sai na cidade, Zamburda. Estudiu, o Carpira falou pra eu, demar de Deus, eu gosto de pegar meu automóvel, dar umas vorticas na cidade e escutar o programa. É bom demais, né? Vai escutar naquelas modas jeitosas. Gente, vamos rodar moda, Zamburda? Nós estamos em enrolamento danado, hein? Olha, o tempo tá passando aí, ó. Olha os patacão de vocês, esse horário tá passando, falta um tantico pra daqui a pouquinho. Agora, Zamburda, já? Olha, trio parada dura, rapaz, me mata de uma vez. Aí diz, coisa meu, velho pai, né, com Léo Canhoto de Nos Santos e o Negrinho Parafuso, né, com Tião Carreiro e Pardinho. Só moda de primeira, que esdrupona que vai passar por acá agora, hein? Vocês que tá nos Goiás, nas Bahia, obrigado, gente, nós agradecemos todo mundo, tá bom assim? É, não vem cacar o pé pra lá, depois nós apruma de volta, uai.

0: quis felicidade, né? Escuta umas modas dessas, é bom demais, né, Zamora? É o programa Ademar de Zanetti Menininho, nós vai pros parceiros, mas já já nós tá voltando, tá bom?
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0: Gente, gente, nós está voltando, gente, nós está por cá, nós está voltando, nós está chegando. É o programa Ademar de Zanetti Mineirinho, nós está aqui dentro da sede da nossa rádio, né? Nós está trabalhando aqui, está irradiando, e os parceiros estão esparramando nós nesse Brasil afora, nos estrangeiros, nas Europa, para todo lado, né, gente? Obrigado a vocês, os parceiros, viu? Nas gardessas, os agricultores também, né? É, os programadores, é, sem os agricultores, sem os programadores dessas radiaiadas aí, não roda o programa de nós não, né, Zamor? Né, os parceiros também. Brigadão, gente, vamos rodar mais moda, vamos? Vamos, Zamor, descoisa esse trem aí, ó. Tá coisando aí, descoisa ele aí. Aí, dá uma ajeitada aí. Garniza esse trem pra nós. Vocês precisam ver como que é o trabalho nosso aqui, né, gente? É uma bagunça danada, né? Papelzinho pra todo lado, bietinho, né? Aí as trecas, às vezes, dá uns problemas nas trecas do computador aqui, né? É só os amores pra ajeitar esse trem aqui, né? Vamos, pronto, os amores, então? Roberto Merlin, rapaz. Olha, olha só, rapaz. Roberto Merlin. Essa paixão me mata. A esposa é o João Ricardo Cristiano, né? A grande fortuna. E aquela parede, rapaz. Mococa e Paraíso. Aquela parede. Ei, rapaz, hein? É, tem história essa parede aí, né? Vamos lá, então. Obrigado a você estar no Sergipe também. Tá nas Paraíba, tá nos Pernambuco, pra todo lado, gente. É norte, sul, norte, nordeste, sudeste, sul, é o leste, pra todo lado os pessoal escutando nós. Gente, não vai. O que nós vamos fazer, Zamora? Nós vamos capar o gato, pôr nós horta, né?

0: Bom demais, é bom demais escutar umas modas dessas, né? Essas modas que acabou de acabar, né? Programa Demar de Zanetti Mineirinho, nós vai pra colaborador nosso, né? É, depois nós vamos voltar com vocês, tá bom?
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0: Nós está chegando, nós está voltando, é nós mesmo, é nós, é o programa Demar Zanetti Mineirinho, nós está por cá. É, nós falou que nós ia, nós foi, mas nós falou que nós ia voltar, né, Zamor? Ah, nós foi capar o gato ali, pentear o macaco, nós já fez de tudo agora, né? Mas nós voltou, e nós está comendo um trem também, né, Zamor? É uma lasquinha de queijo, um biscoito de porvir, é o café, o Zamor, a rapaz, o Zamor preveu as águas, né? Fez um cafezinho delicioso, rapaz, agora nós está cá. Eu tava com as barrigas nas cacundas, mas agora não, agora já tá. É, agora dá pra nós trabalhar, né, amor? Nós tá com a pança cheia, né? Ah, é bom demais, né, gente? Vamos trabalhar, amor? Vamos trabalhar, rapaz de Deus. Senão o patrão não paga nós, hein? É? Vamos mandar os pessoal que tá lá, nas, lá pras bandas lá da, do Sul, né? Santa Catarina, Paraná, Rio Grande do Sul. Obrigado a todo mundo, viu, gente? Né, gente? Né? Obrigado a vocês todo mundo, viu? É, eu tô falando. Vamos rodar moda, gente? Já tá no jeito? Tá no jeitinho? Tá? Hã? Olha, rapaz, eu vou rodar umas modas agora, olha. Vocês assuntam a letra, viu? E antes, né? Eu vou dar uma dica pra vocês. E antes, vocês assuntam as letras, né? Eles lá vêm e eles pra cantar. Olha quem? Renato e Peninha, rapaz de Deus. Cabelo aí, amor, você põe o cabelo, né? Então, vai ser agora, né? Amigos de bar, rapaz. Olha, Renato e Peninha. A dança do Catirda também, com as irmãs Garvão. Essas mulheres cantam barbaridade também, né? Aí depois, 1900 e antigamente, Lorenzo Lourival. Ei, essa é das minhas, viu? Aquelas épocas do bigode, né? É, valia. É o fio do bigode que valia, né, amor? Aquelas épocas, né? Gente, obrigado a vocês, tudinho. Obrigado a vocês estar nas Bahia também, no Ceará. Nas Gardessa, viu? Tá bom? Nós vai ali, né, amor? Nós vai ali. É, na Valística, a Muna já tá com o pé no estribo, depois nós volta com vocês, vai.

bom demais as modas, né? Ei, programa de Mar de Zanetti Mineirinho vai pros patrocinadores. Já nós estamos voltando, uai. Eita, nós aqui outra vez, olha nós aqui de volta, nós está abordando, é nós mesmo, ué. É o programa Demar Zanetti Mineirinho, nós está por cá. Ô, Zambor, que esmodo que acabou de acabar, né, Zambor? Bem que nós falou, né? Rapaz, olha, o caboclo falou pra eu, né? Água, desce a água dos olhos do caboclo, tem que passar os olhos na manga da camisa mesmo, viu? É de lavar os olhos de dentro pra fora, eu tô falando pra vocês, ué. É bom demais, né, Zambor? É bom demais. Zambor, tira o pé do chão. Tá garnizado aí? Vamos rodar então? Olha, o fio marvado, rapaz. Poema com Ivan Diniz agora. A esposa ladrão de mulher com Verveirinha. E a minha mensagem com Daniel e o Dino Franco, rapaz. Olha, vai pro Sextudinho, né? Sextudinho que também tá nos Rio Grande do Norte também, nos Rio de Janeiro. Tá aqui na cidade também, nos arrebardes aí, na sua roça, na fazenda. Obrigado, viu? Tá bom? Mas vai no pé e volta no outro, viu?

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0: Absurdo de bom. Oi, essas modas. É o programa Demar de Zanetti. O Mineirinho ainda vai pros patrocinadores. Já já nós está voltando, tá bom?
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1: Oito horas e 15 minutos. Que maravilha, que moda que acabou de acabar, né, Zamorô? Que trem absurdo de bom, né? É o programa Demar de Zanetti, Mineirinho, nós voltou, pra trabalhar mais um cadinho aqui com vocês, velho. É nós mesmo, né? Nós temos um cadinho de moda aqui, né, Zamorô? Rapaz, olha, tem uns trem absurdo de bom, né? É os pessoal que vai mandar pra você estudinho, que tá trabalhando, tá de folga, tá de férias, né? Mas tá escutando nós, né? E o Zamora, mas agora, Zamora, esse broco aqui, Zamora, vai mandar os pessoal que tá nas festas, né? Os apaixonados, né? Os apaixonados aí das festas de peão, as cavargadas, as festas sertanejas, né? Nós vamos mandar pra você estudinho, viu? É, eles pedem pra nós rodar, nós temos que fazer um broco especialmente pra eles, né, Zamora?

0: Kiss maravilha de moda que acabou de acabar, né? Bom demais. É o programa Demar da Zanetti Mineirinho. Já vai pros colaborador, mas nós volta já, viu?
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0: Eita, nós aqui outra vez, olha, nós aqui de volta, nós tá voltando, nós tá aqui com vocês, vai. É nós mesmo, é o programa Demar Zanetti Mineirinho, nós tá por acá. Ô Zamora, verdade, Zamora, é verdade mesmo, é, tá mentindo não, Zamora. Ai, ai, não. Então nós vamos fazer o quê? Nós tem que terminar o programa, né, gente? Mas nós vai deixar três modas de presente dos melhores, rapaz. Rapaz, que moda, hein, Zamora? Que nós apartou agora, nós vai escutar agora com vocês, com essas ouvintaiadas. Mas vocês continuam aí, gente. Escuta a programação da nossa rádio, né? Tem programação boa pela frente, viu? Tô falando pra vocês, qualquer hora nós vai voltar com vocês, vai. Né? Olha, a primeira moda nós vai deixar, ó. Pai, o nome da moda é Pai. Pompeu e Ponteado, rapaz. Que moda bonita, Zamora. Pai. Aí depois o Cardeirão Velho. É a Eliane Camargo. É, Cardeirão Velho, Eliane Camargo. Aí depois Sonho Realizado, né? É os dois mineiros. Ei, rapaz, que moda, né, Zamora? Pra vocês, tudinho de presente, tá bom? Dos melhor. Vai ficar pra vocês, mas qualquer hora não vai voltar, tá bom? Tchau, tchau. Fica com Deus, que Deus ilumine nós tudo, tá bom?

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